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Os destaques desta edição de 3 de setembro às 18 horas em Tóquio. Baixas em tropas russas podem ter passado de 40 mil em julho e agosto. Campanha eleitoral para eleições de meio de mandato tem início nos Estados Unidos. Torrente de água e lama no Nepal se deslocou a 167 km por hora. Com vocês no noticiário, Geraldo Ribeiro. Um think tank dos Estados Unidos afirma que em agosto o número de militares russos mortos ou feridos em combate pode ter passado de 40 mil pelo segundo mês consecutivo. Uma análise divulgada terça-feira diz que o Instituto, em sua análise divulgada terça-feira, o Instituto para o Estudo da Guerra cita uma estimativa da Ucrânia, segundo a qual a Rússia sofreu mais de 42 mil baixas militares no mês passado, em número próximo ao registrado em julho. A análise avalia que a Rússia paga um preço cada vez mais elevado por limitados ganhos no campo de batalha. O estudo explica: o atual sistema de geração de forças militares da Rússia, com base no recrutamento de voluntários, enfrenta contínuas dificuldades no alistamento de soldados em quantidade suficiente para substituir as perdas atuais. A análise acrescenta que ainda não está claro por quanto tempo as forças russas serão capazes de sustentar o seu atual ritmo de ofensiva sem alguma forma de mobilização adicional. O site americano Politico noticiou que, no mês passado, mais de 110 mil russos deixaram o seu país através do posto de controle da fronteira com a Geórgia. De acordo com o site, o aumento acentuado da evasão coincide com crescentes receios de que o Kremlin esteja para anunciar um novo esforço de mobilização. O presidente da Rússia, Vladimir Putin, foi indagado quarta-feira por jornalistas sobre relatos de que uma nova rodada de mobilização será feita após as eleições deste mês para a Duma, a Câmara dos Deputados russa. Putin rejeitou os relatos, que chamou de inteiramente absurdos, e os classificou de ataque à Rússia. Candidatos políticos nos Estados Unidos estão iniciando sua campanha 2 meses antes da eleição de meio de mandato, marcada para 3 de novembro. O pleito, que ocorre entre duas eleições presidenciais, decidirá assentos no Congresso, além de cargos estaduais e locais. Médias calculadas pelo site de informações políticas Real Clear Politics, com base em diversas pesquisas, mostram que Trump tem um índice de aprovação de 39,5%, o nível mais baixo desde que ele assumiu seu segundo mandato na presidência. Na terça-feira, seu índice de desaprovação era de 57%, tendo como pano de fundo o conflito com o Irã e o aumento dos preços ao consumidor. Trump deve realizar comícios políticos em todo o país para angariar apoio para candidatos do seu partido, além de sediar uma convenção nacional republicana nos dias 9 e 10 de setembro. Esta é a primeira vez que a convenção será realizada na época do meio de mandato. Democratas estão intensificando seus esforços de campanha, concentrando-se em questões como o aumento do custo de vida.

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Um relatório sobre a imensa torrente de água e lama que se seguiu a uma avalanche ocorrida perto da fronteira entre o Nepal e a China. Em 26 de agosto, estima que o fluxo tenha se deslocado rio abaixo a uma velocidade aproximada de 170 km por hora. Profissionais do meio ambiente do Nepal divulgaram domingo constatações preliminares sobre o mecanismo da torrente de água e lama e o seu impacto. O relatório afirma que, segundo análises de imagens de satélite e outros dados, a avalanche de rochas de gelo percorreu cerca de 20 km desde a origem, a uma velocidade média estimada de 167 km por hora. Destaca que, em média, a torrente de água e lama elevou em mais de 100 metros o nível do rio. 14 instalações geradoras de energia foram afetadas, abatendo cerca de 430 megawatts de eletricidade. A agência Reuters noticiou que a eletricidade desperdiçada representa 10% da capacidade de geração do Nepal. A organização de mídia atribui a um porta-voz do Ministério da Energia do Nepal a informação de que o país interrompeu as exportações de energia e vai adquirir eletricidade da Índia para cobrir a escassez. O porta-aviões, americano Abraham Lincoln fez escala na Tailândia depois de passar mais de 280 dias consecutivos no mar. Ele havia sido enviado ao Oriente Médio como parte das operações dos Estados Unidos contra o Irã. O porta-aviões, movido a energia nuclear, chegou na quarta-feira ao porto de Lenchaban, no leste da Tailândia, com cerca de 5 mil militares a bordo. A missão excepcionalmente longa causou preocupações nos Estados Unidos sobre a saúde mental da tripulação. A Embaixada dos Estados Unidos em Bangkok informou que esta é a primeira parada com a atracação portuária do Abraham Lincoln desde novembro do ano passado. O comandante do porta-aviões disse que a visita dará aos militares a chance de descansar e se recuperar. Muitos membros da tripulação devem visitar Pattaya, uma cidade próxima famosa por suas praias e vida noturna. As empresas locais esperam que a visita dê um impulso econômico. Autoridades de Pattaya dizem que o navio deve permanecer no porto até domingo. O 83º Festival Internacional de Cinema de Veneza começou na Itália. Dois filmes japoneses estão entre os candidatos ao Leão de Ouro, principal prêmio do festival. Um dos filmes japoneses que concorrem ao prêmio principal é Look Back, dirigido por Kore-eda Hirokazu. O outro é Senhor Nelson, Você Matou Pessoas, dirigido por Tsukamoto Shinya. Senhor Nelson, Você Matou Pessoas narra a história de um veterano da Guerra do Vietnã que sofre de transtorno de estresse pós-traumático ao confrontar, por meio do diálogo com um psiquiatra, a sua experiência de matar pessoas no campo de batalha. Os vencedores do prêmio devem ser anunciados no sábado, último dia do festival. Termina aqui o noticiário em português da NHK World Japan. Obrigado pela audiência.

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Os destaques desta edição de 3 de setembro às 18 horas em Tóquio. Baixas em tropas russas podem ter passado de 40 mil em julho e agosto. Campanha eleitoral para eleições de meio de mandato tem início nos Estados Unidos. Torrente de água e lama no Nepal se deslocou a 167 km por hora. Com vocês no noticiário, Geraldo Ribeiro. Um think tank dos Estados Unidos afirma que em agosto o número de militares russos mortos ou feridos em combate pode ter passado de 40 mil pelo segundo mês consecutivo. Uma análise divulgada terça-feira diz que o Instituto, em sua análise divulgada terça-feira, o Instituto para o Estudo da Guerra cita uma estimativa da Ucrânia, segundo a qual a Rússia sofreu mais de 42 mil baixas militares no mês passado, em número próximo ao registrado em julho. A análise avalia que a Rússia paga um preço cada vez mais elevado por limitados ganhos no campo de batalha. O estudo explica: o atual sistema de geração de forças militares da Rússia, com base no recrutamento de voluntários, enfrenta contínuas dificuldades no alistamento de soldados em quantidade suficiente para substituir as perdas atuais. A análise acrescenta que ainda não está claro por quanto tempo as forças russas serão capazes de sustentar o seu atual ritmo de ofensiva sem alguma forma de mobilização adicional. O site americano Politico noticiou que, no mês passado, mais de 110 mil russos deixaram o seu país através do posto de controle da fronteira com a Geórgia. De acordo com o site, o aumento acentuado da evasão coincide com crescentes receios de que o Kremlin esteja para anunciar um novo esforço de mobilização. O presidente da Rússia, Vladimir Putin, foi indagado quarta-feira por jornalistas sobre relatos de que uma nova rodada de mobilização será feita após as eleições deste mês para a Duma, a Câmara dos Deputados russa. Putin rejeitou os relatos, que chamou de inteiramente absurdos, e os classificou de ataque à Rússia. Candidatos políticos nos Estados Unidos estão iniciando sua campanha 2 meses antes da...

a eleição de meio de mandato, marcada para 3 de novembro. O pleito, que ocorre entre duas eleições presidenciais, decidirá assentos no Congresso, além de cargos estaduais e locais. Médias calculadas pelo site de informações políticas Real Clear Politics, com base em diversas pesquisas, mostram que Trump tem um índice de aprovação de 39,5%, o nível mais baixo desde que ele assumiu seu segundo mandato na presidência. Na terça-feira, seu índice de desaprovação era de 57%, tendo como pano de fundo o conflito com o Irã e o aumento dos preços ao consumidor. Trump deve realizar comícios políticos em todo o país para angariar apoio para candidatos do seu partido, além de sediar uma Convenção Nacional Republicana nos dias 9 e 10 de setembro. Esta é a primeira vez que a convenção será realizada na época do meio de mandato. Democratas estão intensificando seus esforços de campanha, concentrando-se em questões como o aumento do custo de vida. Dos estúdios em Tóquio, esta é a NHK World Japan. Um relatório sobre a imensa torrente de água e lama que se seguiu a uma avalanche ocorrida perto da fronteira entre o Nepal e a China. Em 26 de agosto, estima que o fluxo tenha se deslocado rio abaixo a uma velocidade aproximada de 170 km por hora. Profissionais do meio ambiente do Nepal divulgaram domingo constatações preliminares sobre o mecanismo da torrente de água e lama e o seu impacto. O relatório afirma que, segundo análises de imagens de satélite e outros dados, a avalanche de rochas de gelo percorreu cerca de 20 quilômetros desde a origem, a uma velocidade média estimada de 167 km por hora. Destaca que, em média, a torrente de água e lama elevou em mais de 100 metros o nível do rio. 14 instalações geradoras de energia foram afetadas, abatendo cerca de 430 megawatts de eletricidade. A agência Reuters noticiou que a eletricidade desperdiçada representa 10% da capacidade de geração do Nepal. A organização de mídia atribui a um porta-voz do Ministério da Energia do Nepal a informação de que o país interrompeu as exportações de energia e vai adquirir eletricidade da Índia para cobrir a escassez. O porta-aviões, americano Abraham Lincoln fez escala na Tailândia depois de passar mais de 280 dias consecutivos no mar. Ele havia sido enviado ao Oriente Médio como parte das operações dos Estados Unidos contra o Irã. O porta-aviões, movido a energia nuclear, chegou na quarta-feira ao porto de Lanchaban, no leste da Tailândia, com cerca de 5 mil militares a bordo. A missão excepcionalmente longa causou preocupações nos Estados Unidos sobre a saúde mental da tripulação. A Embaixada dos Estados Unidos em Bangkok informou que esta é a primeira parada com a atracação portuária do Abraham Lincoln desde novembro do ano passado. O comandante do porta-aviões disse que a visita dará aos militares a chance de descansar e se recuperar. Muitos membros da tripulação devem visitar Pattaya, uma cidade próxima famosa por suas praias e vida noturna. As empresas locais esperam que a visita dê um impulso econômico. Autoridades de Pattaya dizem que o navio deve permanecer no porto até domingo. O 83º Festival Internacional de Cinema de Veneza começou na Itália. Dois filmes japoneses estão entre os candidatos ao Leão de Ouro, principal prêmio do festival. Um dos filmes japoneses que concorrem ao prêmio principal é Look Back, dirigido por Kore-eda Hirokazu. O outro é Senhor Nelson, Você Matou Pessoas,
dirigido por Tsukamoto Shinya. Senhor Nelson, você matou pessoas, narra a história de um veterano da Guerra do Vietnã que sofre de transtorno de estresse pós-traumático ao confrontar, por meio do diálogo com um psiquiatra, a sua experiência de matar pessoas no campo de batalha. Os vencedores do prêmio devem ser anunciados no sábado, último dia do festival. Termina aqui o noticiário em português da NHK World Japan. Obrigado pela audiência.

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Os destaques desta edição de 3 de setembro às 18 horas em Tóquio. Baixas em tropas russas podem ter passado de 40 mil em julho e agosto. Campanha eleitoral para eleições de meio de mandato tem início nos Estados Unidos. Torrente de água e lama no Nepal se deslocou a 167 km por hora. Com vocês no noticiário, Geraldo Ribeiro. Um think tank dos Estados Unidos afirma que em agosto o número de militares russos mortos ou feridos em combate pode ter passado de 40 mil pelo segundo mês consecutivo. Uma análise divulgada terça-feira diz que o Instituto, em sua análise divulgada terça-feira, o Instituto para o Estudo da Guerra cita uma estimativa da Ucrânia, segundo a qual a Rússia sofreu mais de 42 mil baixas militares no mês passado, em número próximo ao registrado em julho. A análise avalia que a Rússia paga um preço cada vez mais elevado por limitados ganhos no campo de batalha. O estudo explica: o atual sistema de geração de forças militares da Rússia, com base no recrutamento de voluntários, enfrenta contínuas dificuldades no alistamento de soldados em quantidade suficiente para substituir as perdas atuais. A análise acrescenta que ainda não está claro por quanto tempo as forças russas serão capazes de sustentar o seu atual ritmo de ofensiva sem alguma forma de mobilização adicional. O site americano Politico noticiou que, no mês passado, mais de 110 mil russos deixaram o seu país através do posto de controle da fronteira com a Geórgia. De acordo com o site, o aumento acentuado da evasão coincide com crescentes receios de que o Kremlin esteja para anunciar um novo esforço de mobilização. O presidente da Rússia, Vladimir Putin, foi indagado quarta-feira por jornalistas sobre relatos de que uma nova rodada de mobilização será feita após as eleições deste mês para a Duma, a Câmara dos Deputados russa. Putin rejeitou os relatos, que chamou de inteiramente absurdos, e os classificou de ataque à Rússia. Candidatos políticos nos Estados Unidos estão iniciando sua campanha 2 meses antes da eleição de meio de mandato, marcada para 3 de novembro. O pleito, que ocorre entre duas eleições presidenciais, decidirá assentos no Congresso, além de cargos estaduais e locais. Médias calculadas pelo site de informações políticas Real Clear Politics, com base em diversas pesquisas, mostram que Trump tem um índice de aprovação de 39,5%, o nível mais baixo desde que ele assumiu seu segundo mandato na presidência. Na terça-feira, seu índice de desaprovação era de 57%, tendo como pano de fundo o conflito com o Irã e o aumento dos preços ao consumidor. Trump deve realizar comícios políticos em todo o país para angariar apoio para candidatos do seu partido, além de sediar uma convenção nacional republicana nos dias 9 e 10 de setembro. Esta é a primeira vez que a convenção será realizada na época do meio de mandato. Democratas estão intensificando seus esforços de campanha, concentrando-se em questões como o aumento do custo de vida. Dos estúdios em Tóquio, esta é a NHK World Japan. Um relatório sobre a imensa torrente de água e lama que se seguiu a uma avalanche ocorrida perto da fronteira entre o Nepal e a China, em 26 de agosto, estima que o fluxo tenha se deslocado rio abaixo a uma velocidade aproximada de 170 km por hora.
Profissionais do meio ambiente do Nepal divulgaram domingo constatações preliminares sobre o mecanismo da torrente de água e lama e o seu impacto. O relatório afirma que, segundo análises de imagens de satélite e outros dados, a avalanche de rochas de gelo percorreu cerca de 20 quilômetros desde a origem, a uma velocidade média estimada de 167 quilômetros por hora. Destaca que, em média, a torrente de água e lama elevou em mais de 100 metros o nível do rio. 14 instalações geradoras de energia foram afetadas, abatendo cerca de 430 megawatts de eletricidade. A agência Reuters noticiou que a eletricidade desperdiçada representa 10% da capacidade de geração do Nepal. A organização de mídia atribui a um porta-voz do Ministério da Energia do Nepal a informação de que o país interrompeu as exportações de energia e vai adquirir eletricidade da Índia para cobrir a escassez. O porta-aviões, americano Abraham Lincoln fez escala na Tailândia depois de passar mais de 280 dias consecutivos no mar. Ele havia sido enviado ao Oriente Médio como parte das operações dos Estados Unidos contra o Irã. O porta-aviões, movido a energia nuclear, chegou na quarta-feira ao porto de Leng Chaban, no leste da Tailândia, com cerca de 5 mil militares a bordo. A missão excepcionalmente longa causou preocupações nos Estados Unidos sobre a saúde mental da tripulação. A Embaixada dos Estados Unidos em Bangkok informou que esta é a primeira parada com a atracação portuária do Abraham Lincoln desde novembro do ano passado. O comandante do porta-aviões disse que a visita dará aos militares a chance de descansar e se recuperar. Muitos membros da tripulação devem visitar Pattaya, uma cidade próxima famosa por suas praias e vida noturna. As empresas locais esperam que a visita dê um impulso econômico. Autoridades de Pattaya dizem que o navio deve permanecer no porto até domingo. O 83º Festival Internacional de Cinema de Veneza começou na Itália. Dois filmes japoneses estão entre os candidatos ao Leão de Ouro, principal prêmio do festival. Um dos filmes japoneses que concorrem ao prêmio principal é Look Back, dirigido por Kore-eda Hirokazu. O outro é Senhor Nelson, Você Matou Pessoas, dirigido por Tsukamoto Shinya. Senhor Nelson, Você Matou Pessoas narra a história de um veterano da Guerra do Vietnã que sofre de transtorno de estresse pós-traumático ao confrontar, por meio do diálogo com um psiquiatra, a sua experiência de matar pessoas no campo de batalha. Os vencedores do prêmio devem ser anunciados no sábado, último dia do festival. Termina aqui o noticiário em português da NHK World Japan. Obrigado pela audiência.